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1: Tem outra seleção, se você não perguntar, que não tem sim, é por aí. Tralalalalalala.